Vamos nessa, já tô de volta com você nesse encontrinho aqui, sextando do seu lado, porteira aberta pra te receber sempre com muito carinho. Bora lá, eu quero você de rádio ligado no último volume, porque é sexta-feira. Aí pode, né, bebê? Aí pode, tá liberado. A mãe tá on aqui com você. Agora tem o som do Bruno e Denner com Murilo Rufi. Simbora, ó, dizer não, hein?

0: minha véia, e esse dilema aqui que eu vou te falar, né? Os corações não são iguais. Um baita clássico da nossa música popular brasileira, na voz desses meninos que simplesmente arrebentam aqui no vocal, né? Bom demais. Território volta já com mais moda, mais alegria e mais emoção aqui na sua rádio.
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2: 9 e 14.
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0: capa do DVD, ó.
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1: 9 horas e 30 minutos.
2: E aí, como é que tá o clima dessa sexta-feira? Me conta, bebê.
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2: Viola afinadíssima hoje, doida pra tocar sucesso. Chora sanfona que o radinho do seu Zé, ó, tá chegando mais uma aqui pra você com eles. Felipe Rodrigo.

Júlia e Rafaela por aqui com Pilantra. Essas meninas estão crescendo cada vez mais, tá fazendo maior barulho, cantam muito, né? E são destaque aqui no nosso território sertanejo, que vão estar já com mais moda, mais alegria, fazendo essa festa aqui nessa sexta-feira junto com você. Fica por aqui, hein?

0: 9h42.
1: Boa noite. É um prazer estar na mesma sintonia. É bom ter você em nossa companhia.

0: Thales Lessa. Sucesso.
1: Boa noite.
2: Obrigado, gente.
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4: Uma melhor que a outra. E por aqui o clima é de festa, é de emoção, porque é sexta-feira, bora aproveitar. Finalzão de semana já tá aí. E eu quero a minha turminha do chapéu por aqui comigo, ó, participando no pedidomusical.com.br. Alan Ribeiro, fala garotão, pessoal de Goiás, dando o ar da graça por aqui, tamo junto. Vai cair água, viu? Só acho, Diego e Arnaldo.
5: Ô, Rio Preto! Diego, Arnaldo, Zé Neto e Cristiano junto e misturado, hein?

essa aqui é top demais. Daqui pra sempre. São elas Manu Batidão e Simone Mendes. Duas grandes potências. Eu tô falando potência assim, ó, em todos os sentidos, tá? Pensa em duas pessoas que cantam de verdade, cantam muito. E são destaque aqui no nosso território sertanejo pra você.

0: balança.
1: Segura, Goiânia!
2: 10h22.
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1: Meus amigos, simplesmente...

0: só basiquinho. Vai na manhã.
1: 10h28.
0: Cara Goiânia!
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0: Essa é assim, ó.

0: Cada ex é complicado demais, não é?
1: Esse lado é demais.
2: 10 horas e 30 minutos.
3: 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Simbora por aqui, ó. Já estamos de volta com mais Território nessa sexta-feira.
4: Isso que é programa.
3: Chegando aquele piseirinho pra balançar, hein? Israel Rodolfo, Mário Fernandes.

0: Boa, bebê.
1: E aqui é sem parar.
0: Sony malandro.
1: Ah, não, nego.
0: Alvivão no pelo. Eu quero tomar uma.

0: Thiago cancelando a briga por aqui nessa sexta-feira, com certeza. Bandeira branca, bebê. Simbora. Território sertanejo por aqui com as melhores pra turbinar. E esse comecinho de fim de semana. E ó, já vai passar por aqui. Hugo Henrique, vai ter na Ensa também. Vai ter uma turmaça top aqui no nosso palco cantando pra você, viu?
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2: 10h45.
3: Boa noite.
4: Tá, Simone, vem cá. Quero ter uma palavrinha séria com você.
3: Se é pra brigar, briga em casa.

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0: Quando a gente pede por alguma coisa, a gente tem que estar muito atento. Porque às vezes o sinal que você tanto espera tá mais perto do que você imagina.

0: Castela. Prontos pro rolê? Ah, com certeza. Demorou. Hoje é dia. Hoje tem, bebê. Hoje tem. Vai ter rolezinho aí? Ah? Você vai ficar em casa, vai curtir com os amigos, com a família. Ah? Vai ficar de boinha aí no sofá, vai dar aquela descansada. Conta pra nós aí, pedidomusical.com.br, tá?
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0: salva de palmas, é Neto e Cristiano.
1: Escolho esse.
2: Tem que respeitar.
3: 15 e 15. 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

0: Faz barulho pra onde, Guilherme, aí!
1: Você não aguenta não, viu?
0: Aguenta de jeito nenhum!
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0: 11:31.
1: Sextou, bebê, vamos pra cima.
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1: Ícaro e Gilmar, juntamente com Humberto e Ronaldo, Eu Era Fiel. Toma!
3: Eu Era Fiel.

0: Fernanda Sorocaba com Murilo Huck, já vai sabendo. Território Sertanejo, fechando aqui a nossa edição de hoje, dessa sexta-feira, que bombou demais aqui na audiência. A gente agradece sempre pela companhia. Obrigado, ó, amo demais estar aqui sempre com você, viu? Um bom finalzão de semana, aproveita bastante, papai do céu abençoe sempre, e a gente se encontra na próxima edição, no mesmo horário aqui, com essa festa incrível pra você.
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2: 11:43

0: tá com Luan Santana.
1: Meia-noite 13.
2: Bom ter você por aqui.
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0: Que emoção.
1: Quem gostou faz barulho.
2: Obrigado, gente, por essa noite maravilhosa, esse sonho que a gente está realizando, tá bom? Deus abençoe todo mundo.

0: Obrigado, gente.
1: Meia-noite e 34.
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0: salto.
1: Desce, mulher!
0: Obrigado, Michel Teló!
2: Marcos e Belucci!
0: Valeu, Michel Teló!
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0: saída.
1: 1 e 9.
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0: 1:38.
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2: Tem um ditado que diz o seguinte: passarinho que voa...

0: brothers and
1: Ei, parabéns, Lau.
0: Obrigada,
1: Fê,
0: mais uma vez. Você
1: que show
0: comigo.
1: Maravilhoso.
0: Obrigada mesmo, viu?
1: Obrigado, é um gente, pelo carinho de vocês. Parabéns pelo seu
0: obrigada,
1: sucesso.
0: Obrigada, de verdade. Você é um anjo muito abençoado que Deus colocou na minha vida. Quero deixar sempre isso claro pra todo mundo.
1: Você
0: minha gratidão
1: também.
0: Por você vai ser eterna. Sempre, sempre. Gente, obrigado, uma salva de palmas, Fernando Zor, por favor.
1: Obrigado, gente. Fique com Deus.
0: Lindo. Obrigada, Fê.
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0: fora.
1: 2:10.
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0: 3:27.
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3: Antônio.
4: Que é, mano?
3: Mas tô num problema, Antônio.
4: Que é, mano?
3: Você sabe que a minha comadre ficou viúva, né, Antônio?
4: Sei.
3: E eu também sou viúva e eu queria dar uma casada com ela, Antônio.
4: Ué, por que você não casa, mano?
3: Porque eu tenho vergonha de falar com ela, ué.
4: Ué, mas quer que eu fale com ela, eu falo.
3: Você faz isso pra mim, Antônio?
4: Ô, mano, eu sou especializado nisso aí,
3: mas como é que você vai falar com ela, Antônio?
4: Ué, mano. Ela gosta de moda?
3: Ela é doida por moda.
4: Gosta, mano?
3: Ih, Antônio.
4: Negócio, vamos lá fazer uma serenata pra ela, mano.
3: Serenata?
4: É.
3: Vamos lá?
4: Vai, vamos? Então vamos lá, nós dois fazer uma serenata e eu bato um papo com ela, mano.
3: Lá você conversa com ela?
4: Conversa com ela.
3: Eu sei a casa dela.
4: Então vamos lá.
3: É ali naquela rua ali, ó.
4: É?
3: É aqui, Antônio.
4: É aqui já?
3: Já cheguei.
4: Aquela casinha?
3: É, bate a viola aí. Pode bater a viola, nós já vamos cantar.
4: Vamos lá, então.

0: mulheres bonitas, Toy.
1: Gostou, amado?
0: Nossa senhora. Amada já tá já tá levantando, amado.
2: Será?
0: Tá, mas é um barulhinho lá dentro.
2: Ai, Antônio, você me manda, Antônio.
0: Acho que ela tá gostando da moda.
2: Vamos cantar outro verso?
0: Vamos, amado.
2: Então vamos.

0: coração bacana, Tony.
1: Tá certinha, mano.
0: Nossa senhora, você me mata, Tony.
1: A mata tá acendendo a luz, mano.
0: Acendendo o quê?
1: A luz.
0: Ai, meu Antônio, você me mata, Antônio.
1: A moda tá ali na janela, mano.
0: Na janela?
1: É, mano.
0: Ai, meu Deus. Vamos cantar outro verso,
1: Antônio? Vamos outro verso, mano.
0: Tá gostando da moda.
1: Tá gostando da moda.

0: coisa de viagem, Antônio?
1: Amado, eu não tô gostando não, Amado.
0: Por que, Antônio?
1: Você tá indo embora, Amado?
0: Ai, meu Deus.
1: Amado, vai dar zebra, Amado.
0: Ai, Antônio, você me mata, Antônio.
1: Amado, ela viu o cheiro e foi embora, Amado.
0: Ué, viu eu e foi embora por quê?
1: Ah, você tá muito mal arrumado, Amado.
0: Será, Antônio?
1: Você tá descalço, tá com paia no bolso, Amado.
0: Mas será?
1: Ah, você tem que comprar um pareio novo, Amado, fazer a barba.
0: Pode deixar então, Antônio, que eu vou comprar um terno amarelo, uma botina amarela.
1: Chega, tem que vir de botina nova.
0: Eu quero vir aqui no stick.
1: No stick?
0: É, vou chegar aqui bem bacana mesmo.
1: Vambora, né? Volta outro dia fazer serenata.
0: Então vambora. Tchau, comadre. Tchau, ingrata.
1: Tchau, orgulhosa, mal agradecida.
0: Fica dando bola pra mim, depois não quer, né?
1: Soberba, fingida, ingratona.
0: Ingratona.
1: Você vai casar com o amado, ingratona. Tem...
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1: Meu filho, vem cá. Corre. Vem sentar aqui comigo. Sou teu pai, sou teu amigo.

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2: 5 e 4.

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4: Então, né, turma? Estamos chegando, né, gente? Agora 5:07. Bom dia! Estamos chegando, hoje é sabadão, final de semana tá aí. Sabadão 16/5/2026. Estamos chegando, turma. Esta é sua Rádio Clube 87.9, diretores Petronilho Alves de Moura e Carlos Martins, administrativo Lázaro Pereira. Estamos chegando a partir de agora, vamos trazendo muito modão sertanejo. Lembrando que este é seu Sertão Caboclo, eu sou Divino Dantas, estou por aqui até as 8 horas, viu? Estamos por aqui e vamos trazer um modão para vocês. Obrigado pelo carinho da audiência, toda a turma das fazendas, chácara, a turma também do curral aí. Bom dia. Bom dia, meus amigos guarda, padeiros. É, motorista. Essa turma que torce a orelha do rádio cedo. Bom dia, viu, turma? Bom dia para vocês aí, ó. Os gari, os varredores, as varredoras de rua. Bom dia pra essa turma que madruga, né? Sabadão, né, turma? A turma tá agarrada. Tem gente que tá agarrada no batente, já tá até suado. Bora, bora. Tamo chegando e vamos trazendo as modas pra você das fazendas, chácara, turma aí também da buleia, do volante. Eu quero deixar um bom dia também. Bom dia pra vocês aí que faz companhia pra nós nas cidades vizinhas. Obrigado pelo carinho da audiência, a turma que navega no site e no aplicativo Rádio Clube. Vamos junto então, né? Sabadão, final de semana, tá aí, ô, coisa boa, hein, gente? Chegou, hein? Bora, bora. O telefone vai estar sempre liberado, fica à vontade, viu? É 64-35-43-15-72. Ou 649-99-44-22-86. Vai mandando mensagem. Daqui a pouco eu já vou ver quem tá do outro lado. É, tem a turma aí das cidades vizinhas. Obrigado a vocês aí pelo carinho da audiência. Turma do Vajão, Linda Vista, Gameleira. Bom dia pra essa turma. Palmeiras de Goiás, obrigado a vocês aí, viu? Pelo carinho da audiência. Então, nós vai começando o nosso Sertão Caboclo por aqui, né, gente? Até as 8 horas. Vamos trazendo muita moda. Pra vocês aí que faz companhia, que torce a orelha do rádio, tem uns que dormem com o rádio ligado, igual eu lá em casa. E tem outros que torcem a orelha do rádio a partir de agora. Quem estiver pilotando o Jeep, dá um café da manhã. Quem já estiver no curral, bora, bora trabalhar. Vou começar o sabadão. Vamos junto então? Passe Livre é a primeira. Amor Distante é a segunda. E As Águas de São Francisco é a de número 3. Telefone liberado, fica à vontade. Vamos junto então? Bora, bora. Então, 5:10, nós começa tudo por aqui.
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1: Então, turma, eu de volta aqui de novo, né? Bom dia. Bom dia pra você que já tá de café pronto, pra turma que já... Tem gente que já tá no batente, né? É, tem uma turma aí que já tá agarrada no batente. É, pega cedo, né, gente? Meus amigos gari, os varredores, essa turma pega mais cedo pra parar o sabadão mais cedo, né, gente? Então, bom dia pra vocês, gente. Obrigado aí pelo carinho da audiência. Minha amiga Sol, bom dia. Bom dia pra turma das chacras, né? A turma das fazendas, essa turma que madruga, né, gente? Bom demais, obrigado, viu? Vou trazer modão, ginigeno, telefone no ar. É, tem gente lá, o velho chegou, velho. Bom dia, meu filho, bom dia. Daqui a pouco falo com você. Tem gente de lá, fala com nós, bom dia. É, Cândido Cruz, bom dia.
2: Olá,
1: bom dia. Bom dia, como é que tá? Tudo na paz, é, tudo tranquilo.
2: Eu uma música com o Juliano, telefone do ar.
1: Ah, o telefone.
2: Pra tá minha querida amada Lundina, pra Dona Eva, pra Maria Divina.
1: Pode deixar no modão.
2: Ana Rosa Alegre.
1: Divina da Rosa Alegre.
2: Se tiver ouvindo a amada.
1: Ana. Beleza.
2: Dona Clube, tá bom, mas bom fim de semana pra você.
1: Opa, final de semana.
2: É, hoje é dia de limpar.
1: Hoje é dia de tirar. Começar, né? Começar a tirar. Uma duas latinhas.
2: Dona Clube, tá bom demais. Tá?
1: Nós tomamos a barriguda, né, Cândido Cruz? Bora, bora. É, hoje é dia. Começar a tirar a poeira da garganta, né, Cândido Cruz? Tem uma turma que começa na sexta. Né? Nós é só no sabadão, depois do expediente. Pra trazer moda. Bom dia, obrigado, viu, Cândido Cruz, Erondina, grande abraço. Tá aí o Ginigeno, vai cantar pra vocês o troféu no ar. Ele falou, deixa pra Erondina, deixa pra meus amigos, Divinão da Rosa Alegre. É, Dona Eva, ele falou, deixa pra toda a turma ligada, né? Tá na clube, tá bom demais. Maria Divina. Maria Divina mudou pro Palmeiras, tá morando aí agora. Tá na casa da filha dela passear. Bora, bora, Ginigeno, telefone no ar. Moda boa de qualidade. Ainda tem o John Carreira e o Pardinho, a travessia do Araguaia. Meu amigo Morcego, é o homem da... É Estação do Pão, né? Bom dia pra vocês, tá aí, ele é Gisele, a esposa. É um filho dele lá, agarrado no batente. Trabalha em família. Bom dia pra eles. Obrigado, viu, Morcego? Deus abençoe o seu sabadão, seu final de semana. O Tião Carreiro vai cantar pra você a travessia do Araguaia. Daqui a pouquinho vou atender Geraldo Mendes também, que já tá aqui conosco. Bom dia. Bora, bora, 5 horas e 23. Ô, véi, chegou, meu filho, tá tudo em paz?
3: Vou mandar abraço pra esse daí, não.
1: Ué, não, velho, não falei
3: não,
1: nada.
3: Não, fica insistindo, não, que eu não vou mandar. Ih, véio, para de ficar insistindo, não vou mandar e pronto, acabou.
1: Não, tudo bem, vamos trazer moda.
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0: 5:27.
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0: que mexe.
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8: Então, turma, tô de volta aí, ué. É, 5 horas e 36. A turma que tá fazendo café, tem uma turma que levanta essa hora, já vai fazer o café porque vai pegar as 6. Né? Tem outra turma que tá na buleia. Os motoristas, bom dia. Meus amigos de boleia, a turma que carrega o Brasil nas costas, né? Bom dia pra vocês, obrigado. Tem também meus amigos motorista de ônibus, né? Van, peruas. Tá, turma, eu quero deixar um bom dia pra vocês. Obrigado, viu? Olha, dando sequência nas modas. Chegaram mais modão sertanejo. A dona Eva já tá de pé. É, velho, será que ela já levantou? Acho que não, viu, velho? Ainda vai fazer o café. Dona Eva já pediu modão. Carlita e Baduí, mulher sempre mulher. Mas vai trazer pra ela, então, moda boa de qualidade. Deixa pra meu sobrinho Tata, deixa pra Cândido Cruz, Gerondina, Divinão da Rosa Alex tá sumido, né? É, não sei, depois da festa ele desapareceu, ué. Eu acho que ele ficou lá na Paris, né? A festa acabou lá no domingo e o Divinão picou a mula pra lá, moço, não gostou não. Carlita e Baduí, mulher sempre mulher, moda boa. É o sorriso da mulher goiana, vou deixar pra ele. Pra ele e pra esposa dela. Gosta, né? Ainda tem também por aqui, ó. Zazá e Zezé, obrigado, meu querido papai. É, na época que o Zezé cantava com o Zazá, né? Faz muitos anos, hein, gente? Hoje o homem tá até só, né? Cantando é sozinho, né? Fez um sucessão, né? Com a dupla Zezé de Camargo. Quero deixar um bom dia também a meu amigo do Uber, Tarcísio, bom dia. Bom dia a toda a turma também do Dilbar, obrigado a vocês. Obrigado a turma da panificadora Guimarães, bom dia pra vocês. Obrigado a toda a turma em Palmeiras de Goiás. Tem a turma do lado de cá, o Divinão Padeiro. E o Elismar, lá na panificadora da nossa amiga Silvana. Vamos trazer moda então? Bora, bora. É de qualidade a moda, hein? Dora Eva, aumenta o volume do rádio, o véio quer cantar. Canta aí, velho.
9: Bora cantar uma moda?
8: Vai, eu não vou mexer com isso não, velho.
9: Não, eu vou cantar, eu vou fazer
8: dona
9: primeira,
8: Eva, eu canto,
9: você
8: véio.
9: Faz segunda, é. Beleza?
8: Então tá bom, vamos trazer moda.
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8: aqui.
9: Parar, saber.
8: Olha o Carlito e Baduí, tá na clube, tá bom demais, bora, bora.
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8: 5:39, olha a hora certa, turma.
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0: menina tava cavando um buraco ali, assim, perto do quintal do vizinho, né?
1: Sei.
0: Falei, pra que você tá fazendo esse buraco aí? Falei, ah, pra enterrar meu peixinho dourado que morreu. Falei, mas o buraco tá grande demais. Falei, pois é, mas ele tá dentro da barriga do seu gato.
2: 5:42. 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

0: chegou pro amigo dele, falou: rapaz, olha, eu tô lascado. A minha mulher é um cascavel do Alabamba, rapaz. A minha Sim. mulher me xinga, me faz tudo quanto é tortura. A mulher braba no cão, chupando manga, que é a mulher minha.
1: Que é isso?
0: Falou, vou te dar um conselho. Vira o arreio pra barriga, rapaz, vira homem.
2: É, ué.
0: Tana com essa mulher, caramba.
2: É, ué.
0: Rapaz, ele chegou lá na casa dele, azucrinado. Já chegou, meteu o pé na porta. Ó, sua sirigaita, vem cá.
1: Vixe, mano.
0: Vai lá arrumar minha janta, sua porcaria.
1: Oh.
0: E faz direito. E vai lá e traz também um doce pra mim comer depois. E traz um uísque.
1: Oh.
0: E agora eu vou tomar um banho e depois eu vou pra festa.
1: É.
0: E depois que eu tomar o banho, adivinha quem é que vai pentear meu cabelo e vai me vestir a roupa? Ela falou, sei, o agente funerário.
3: 5h45.
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papai, pela compreensão, a calma, por dedicar-se de corpo e alma para cumprir sua obrigação. Obrigado pela franqueza sincera, pelo bom senso de humor, pelo carinho, pelo calor e por fazer-me um bom cristão.

0: Obrigado, meu querido papai, pela sua dignidade, pelo seu amparo maciço, por saudar seus compromissos com a máxima pontualidade. Obrigado, meu querido papai, pelo incentivo que me deste. Muito obrigado, meu querido papai.
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0: Turma, 5:49. É, daqui a pouquinho nós vai falar com Deus, né? Quero deixar um bom dia meus amigos motoristas, obrigado a eles pelo carinho da audiência. Bom dia também aos R$2 em Paranaguara, ouvindo nós, né? Vamos trazer modão, pele de maçã. E moda, né? Meu amigo morcego tá agarrado, velho, hoje. É, garra todo dia no batente, né? Panificadora, Estação do Pão, obrigado a vocês aí, viu? Vou trazer modão, pele de maçã, moda de qualidade. Ainda tem um milionário José Rico, meu martírio. Essa daí vai lá pra meu amigo que tá no curral puxando creme. Dairão, bom dia. Bom dia pra você e toda a turma, hein? Um grande abraço, viu? É, tem um dia em Sabará da Calândia também, quero deixar um bom dia pra ele. Tem um Geraldo da Rio Verde. Essa turma toda ligada, né? Obrigado a vocês aí pelo carinho, viu? Então, a sequência de moda é boa, viu? Ainda tem um cheiro da relva. E daqui a pouquinho nós vamos falar com Deus. Nós vamos trazer a oração do dia. Vamos deixando um bom dia também a todo o pessoal também ouvindo nós. Meu amigo Daniel, Fazenda Palmeiras. Bom dia, Daniel. A turma na região de Palmeiras de Goiás. Ligado, tá na clube, tá bom demais, né, gente? Bora trazer moda? Vamos de modão, então? Pode aumentar o volume do rádio aí, que tem moda de qualidade chegando aí. 5:51, tem modão.
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2: Sábado bom demais.
0: Vamos deixando um bom dia também para meu amigo Luiz Cláudio, Major Sinfrônio. Bom dia também, Lauristone. Bom dia, seu Lauristone. Bom dia para toda a turma. Tá na clube, tá bom demais.
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0: 5h54.
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0: Então, turma, tô de volta. Agora 6 horas em ponto. Mensagem do dia, momento de oração e momento de reflexão. Eu tô de volta já já. Vamos falar com Deus. Bom dia.
1: 6 horas.

0: Estou chegando por aqui na programação da sua rádio mais uma vez. Eu sou o Kleber Ramos e é bom ter a sua companhia por aqui, sabia? Para mais uma mensagem do dia, mais uma palavra de positividade. Se eu te perguntasse onde realmente mora a sabedoria, você saberia me dizer? Muitas vezes percorremos grandes distâncias em busca de respostas que, no fundo, já estão conosco. No nosso interior, no nosso coração, no nosso subconsciente. Um certo homem na Turquia ouviu falar de um grande mestre na Pérsia que conhecia o segredo da sabedoria. Determinado a descobrir esse segredo, ele vendeu todas as posses que tinha, deixou família e partiu em uma longa jornada. Depois de anos enfrentando desafios e superando obstáculos, finalmente chegou à cabana do mestre. Cheio de expectativa, ansioso por descobrir qual era o segredo da verdadeira sabedoria, aguardou até que o sábio retornasse de sua caminhada matinal. Ao vê-lo, o homem disse com reverência: "Venho da Turquia. Fiz uma longa viagem de semanas para fazer apenas uma pergunta." O sábio, então, com toda a sua paciência, respondeu: "Está bem, pode fazer a sua pergunta." "Preciso ser claro no que vou perguntar. Posso fazer a pergunta em turco?" O mestre sorriu e respondeu: "Pode." E com isso, já respondi sua pergunta. Surpreso, o homem ficou em silêncio enquanto o mestre continuava: "Qualquer outra coisa que você queira saber, pergunte ao seu coração. Não é preciso viajar tanto para descobrir que ele é o melhor de todos os conselheiros." E sem dizer mais nada, o sábio fechou a porta. A sabedoria muitas vezes não está em lugares distantes, em palavras de grandes mestres. Ela está em nós mesmos, no nosso coração e na capacidade de ouvir nossa própria intuição. A lição é clara: não subestime a sabedoria que já carrega dentro de você. Às vezes a resposta está mais perto do que você pensa. Está mais próximo de você. Muitas vezes, dentro de você. E você nem imagina. Obrigado a todos e até amanhã com mais uma
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0: Pai nosso que estais nos céus, santificado seja o vosso nome. Venha a nós o vosso reino. Seja feita a vossa vontade, assim na terra como no céu. O pão nosso de cada dia nos dai hoje. Perdoai-nos as nossas ofensas, assim como nós perdoamos a quem nos tem ofendido. E não nos deixeis cair em tentação, mas livrai-nos do mal. Amém.
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2: Grande boiadeiro. Um dia eu saí de casa com muita pressa de voltar. Deixei esposa e filhos e uma boiada fui entregar. A porta da minha casa ficou encostada, esperando que eu chegasse numa alta madrugada. Sabe por que numa alta madrugada? Porque eu deixei esposa e filhos passando a maior e a mais triste judiação. A eles faltava o arroz, faltava o leite, faltava o pão. Junto com meus companheiros, eu conduzi uma boiada inteira. Pela estrada fui andando, atravessei serras e montanhas e noites de luar para minha boiada entregar. Mas durante minha caminhada, todo o tempo eu pensava. Pensava na minha esposa, nos meus filhos, que deixou a porta encostada, esperando que eu chegasse numa alta madrugada. Cheguei naquele lugar, entreguei a boiada, o fazendeiro contou, pegou o dinheiro do bolso, pra mim ele pagou. Paguei os meus companheiros e o restante do dinheiro na minha goiaca sobrou. Aí eu vinha voltando, eu e meus companheiros, eu era o capataz da boiada, andamos novamente serras e montanhas e noites em luarares. Chegando perto de casa, deixei os meus companheiros, levando na minha goiaca o restante do dinheiro. Chegando perto de casa, tinha uma mata fechada. Bem na curva da estrada, encontrei com um cidadão. Ele me disse: amigo, pare este animal, me empreste o teu isqueiro, tô com vontade de fumar. Levei a mão na goiaca para meu isqueiro tirar. Senti um punhal de dois cortes no meu peito penetrar. Aquele belo cidadão não passava de um ladrão que queria me matar. Ali ele arrancou minha vida, me arrastou dentro da mata, soltou a besta ruana e pela estrada caminhou. Meu corpo ficou jogado, o espírito desencarnou. Eu fui na porta do céu, ó Deus, ó Criador, me dê um lugar para que eu possa descansar. Ele disse assim para mim: aqui tu ainda não entra não. Aqui não entra o ódio, aqui não entra a maldição. Você não consegue perdoar aquele que arrancou sua vida com as suas próprias mãos. Voltei para a mata assombrada, onde estava meu corpo jogado, berrando encostado, herança do meu avô. Quando dava meia-noite, eu tocava o berrante, relembrando meus companheiros do tempo do boi na estrada, que eu fui peão de boiadeiro. A mata ficou assombrada, todo mundo comentava, lá tem uma assombração. E quando dá meia-noite em ponto, o berrante toca, e ninguém sabe dizer de onde vem o toque do berrante não. Mas eu tocava meu berrante, não era para assombrar ninguém, era para lembrar os companheiros do tempo do boi na estrada, que eu fui peão de boiadeiro. Mas aí o sofrimento estava tão grande, que eu resolvi dar o perdão para aquele que arrancou minha vida com as suas próprias mãos. Voltei na porta do céu e a Deus eu pedi perdão. Ó Pai, me dê um lugar para que eu possa descansar. Ele disse para mim: aqui tu ainda não entra não. Você conseguiu perdoar aquele que arrancou sua vida com as suas próprias mãos. Mas existe alguém na terra que te joga a maldição. A tua esposa querida, quando seus filhos perguntam: mamãe, cadê meu pai? Para eles ela responde: arrumou outra família, de nós não se lembra mais. Ela que me dava a maldição. Voltei para a mata assombrada, relembrar meus companheiros, o tempo do boi na estrada, que eu fui peão de boiadeiro. Mas um dia, meus amigos, meu filho ficou doente, passando até muito mal, necessitava urgentemente de um médico de um hospital. Montado numa charrete, minha esposa foi andando. Quando deu meia-noite em ponto, em frente à mata ela ia passando. Ela ouviu o toque do berrante, a charrete ela parou. Falou: meu filho, preste atenção, este toque do berrante da minha memória não sai. Quem toca este berrante, meu filho, é o seu pai. Será que ele está vivo? Agora quero encontrar. Com o farolete na mão, pela mata foi andando. Não muito longe ela encontrou o esqueleto. Só tinha osso porque a carne o tempo carregou. Mas na minha mão esquerda o ladrão não roubou uma aliança de ouro que o tempo não terminou. Tinha o nome dela gravado, herança do nosso amor. Ela caiu de joelho ao chão, a Deus ela pediu perdão e a mim ela perdoou. Agora tenho certeza que vou para junto de Deus e dos meus queridos pais. Errante na mata assombrada, ninguém vai ouvir nunca mais.

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0: 8823. 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

0: Então, né, turma, estamos chegando, vamos trazendo as modas, né? Estamos de volta aí, um bom dia para vocês, obrigado, viu? Toda turma ligada, né? A turma que tá na estrada, a turma de boleia, motorista de ônibus, tem a turma dos cafés. Quero deixar um bom dia também, a turma lá do Pacheco, obrigado, viu, Pacheco? Pelo carinho da audiência, vai estar procurando se tem chá hoje. Vamos deixando também um bom dia também ao Cheirinho. Obrigado, Cheirinho. Grande abraço aí pra vocês, né? Tem a turma do Pé de Manga. Turma que torce a orelha do rádio é cedo, né? Bora junto então até as 8, mas tá aí, né? Trazendo modão, né, velho? É Christine Ralph, Nova York. Deixa eu ver quem tá lá. Calma aí, velho. Tem gente lá do outro lado. Parece. Calma aí. É meu amigo Luiz Cláudio.
1: Bom dia, meu irmão Divino Dantas.
0: Bom dia, como é que tá aí?
1: Tudo bem? E aí, Christian Ralph, Nova York.
0: O modão.
1: Ofereço pra vocês ir da rádio pra todos gostarem da música,
0: beleza,
1: tá bom?
0: Beleza, vamos
1: pra
0: trazer
1: minha família também.
0: Ah.
1: É o Luiz Cláudio do Major Sinfrônio.
0: Bom dia, Luiz Cláudio.
1: Tá na clube? Vamos trazer moda. Tá bom demais.
0: Tá na clube, tá bom demais, né? Este é o Luiz Cláudio, né? É, o velho quer ter um dedo de prosa com você. É, o velho falou que você tá meio sumido, velho. Fala com ele.
2: Ô, acabou. Você tá bom. Pega um quintal pra você limpar, cheio de tapioca, de formiga, lava pé.
0: Vai acabou o som, velho.
2: Vai ficar ligando aqui na rádio, encher o saco. Vai trabalhar, vai vender um Big Bang.
0: Pode ligar a hora que quiser, Luiz Cláudio. Moral pro velho, não. Ele é meio estressado. É porque você sumiu ontem. É, não, velho. Ele quer escutar a moda. Vamos trazer moda pra ele. Christian Ralph, Nova York. João de Barro, ô modão. A turma do Curral, eu quero deixar um bom dia meus amigos de chácara. É, quero deixar um bom dia a todos vocês, obrigado, viu, pelo carinho da audiência, a turma que tá puxando creme. Bora trazer moda então. Em seguida vem Canto da Natureza. Essa tua moda eu quero deixar pra turma das panificadoras aí. Viveiro Padeiro, Elismar. Panificadora da Silvana, Panificadora Guimarães também, bom dia, obrigado a você. Vamos trazer modão, quem, velho? O morcego tá agarrado no batente, o morcego pega cedo também, velho. Trazer modão pra eles, e tem uma turma que tá em casa, tá no feriado, emendou a turma da prefeitura, né? Não vou entrar nessa empresa, velho, vai ver. A turma tá parada, velho, deu de... Ih, parou, foi quinta, velho. A turma tá parada, velho. Tá em casa só tomando café, né, Luizão de Perona? Vou trazer modão pra eles, né? Meus amigos aí da garagem, turma que tá em casa, Silvestre, Arante, Luizão, Salles, bom dia! Meus amigos guarda noturno também ligado, tá na clube, tá bom demais. Ô, velho, vamos de moda. 6:19. Christian Ralph, Nova York. Luiz Cláudio, o modão tá aí. Tá na clube, tá bom demais.
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0: 6h23.
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0: fala, compadre.
1: E o bêbado que chega em casa de madrugada. Ah. Mulher acordada, só esperando, né? Ah. Bonita, hein? Sabia que eu não dormi até agora esperando você chegar? E ele falou, e você sabia que eu não cheguei até agora esperando você dormir?
2: 6:26.
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0: batismo de evangélico, você sabe que eles enfiam a cabeça da pessoa dentro da água, pá, tem aquele ritual.
1: Ah, é, não, tá certo, eu já vi.
0: Aí eles enfiavam, tinha uma fila danada, eles pegavam um, enfiava a cabeça, falava, você viu Jesus? Todo mundo aleluia. Vinha outro enfiar, você viu Jesus? Todo mundo aleluia.
1: Sei.
0: Rapaz, e foi, não chegou um bebo lá, que entrou na fila, eles não perceberam. Pegou, enfiou a cabeça dele lá dentro, você viu Jesus? Ele tá calado.
1: Calado.
0: Enfiou a cabeça, você viu Jesus? Ele tá calado. Na terceira vez ele falou, vocês podem procurar outra cara. Vocês têm certeza que esse homem tá aí dentro?
2: 6:29.
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13: Então, turma, tô de volta aí, né, gente? De volta, 6:39. Bom dia pra turma daí. Café, né? Essa turma que pega no batente cedo, né? Deixando um bom dia também a meus amigos de posto de combustível. Bom dia pra vocês, obrigado aí pelo carinho, viu? Olha, vamos deixando um bom dia também pra toda a turma das fazendas, chácara, né? A turma também do aplicativo e do site Rádio Clube. Obrigado a vocês aí pelo carinho, viu? 6:40 tem modão, o que que eu sou sem você? Quem gosta dessa moda é Vilmar Caralzinho. Vamos deixar um bom dia pra ele. É, tá ligado também conosco. Obrigado, seu Loro Stone. Bom dia pra vocês aí, né? Eduardo Costa diz que sou um cachaceiro. Que moda, hein? Meu amigo Adilson, bom dia. Chácara Cachoeirinha, obrigado aí pelo carinho da audiência. Sérgio Reis, disparada. Hora de moda, né, gente? Agora 6:40. Vamos junto até as 8, né? Vamos trazendo um modão aí pra essa turma do outro lado do rádio. Bora, bora. 6:41 tem modão.
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0: 6h44.
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0: 93.
1: 6:47.
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0: Valeu, gente. Muito obrigado pelo carinho da presença de vocês. Vamos aplaudir os nossos músicos, a nossa banda, a nossa equipe, nossa produção, todos vocês que aqui trabalharam com a gente, que fizeram com que esse dia, essa noite fosse marcante. De coração, vocês não imaginam a emoção que eu estou tendo e olhar nos olhos.
1: 6h52.
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Então, turma, de volta, parada dura, 10 minutos, moda boa, né, gente? Passou por aqui, tá chegando o Chitão e o Chororó, caminheiro, moda boa, eu vou deixando pra toda a turma. Obrigado a vocês aí pelo carinho da audiência. Agora 6 horas e 56.

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0: Então, turma, tô de volta às 7 horas, né? 7:06. Bora, né? Quem vai pegar no batente, né? Tem gente que tá trabalhando, né? Tá agarrado no batente, começa, tem uns que já tá agarrado, já tá até suado. E tem uma outra turma que vai pegar agora às 7. Tem a turma das 8, mas também tem aquela turma que tá naquele, no feriado, né, gente? Que tá em casa, tá no descanso, só vai retornar segunda-feira, né? E nós vai trazendo moda. Bruno Marrone, Por Que Choras? Quero deixar um bom dia aí também pra minha amiga Adriana Martins. Obrigado, viu, Adriana? Um grande abraço pra você. Bom dia, bom sabadão, né? Se você for trabalhar, bom trabalho, né, pra você. E se você for ficar em casa, bom descanso. Deus abençoe você e família. Bruno Marrone, Por Que Choras? A moda. Mato Grosso e Matias, do jeito que eu sou. Luizão de Pirona. Tá na clube, tá bom demais. Tá em casa, né? Tá num descanso, né, Luizão? Só tomando aquele café preto. Ainda tem o Rio Negro e Solimões, Depois de Você, moda boa. Então, vou trazer o Rio Negro e Solimões, manda um modão aí, tô fazendo café, vou dar uma golada pro véio, só pra vocês. Chamar o velho pra ir pescar. Aí, velho. É o Meixa. Bom dia, Meixa. Obrigado pelo carinho, viu? Grande abraço aí, meu irmão. É o homem do viveiro, né, velho? Vai tá falando aqui. Será que ele tem a muda de árvore lá? Falei, tem tudo lá, moço, se precisar. De pimenta pra cima. Vamos trazer moda. Agora 7:08, tem modão.
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0: 7 e 11.
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0: Então, de volta, 7h14. Ê, velho, o Meixa tá... Fala com ele aí, velho. Vai, quer ter um dedo de prosa com você, Meixa. Fala com ele aí, velho, pode falar.
1: Ô, Cabo, aí, você ó. Tá bom, pega um quintal pra você limpar, cheio de tapiocanga e formiga lá.
0: É jogador.
1: Para de ficar ligando aqui na rádio, enchendo o saco, vai trabalhar, vai vender um Big Ben.
0: Não, velho, não faz assim não, a turma é boa demais, velho. Ô, meu Deus do céu.
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0: 7h15, Meixa, Rio Negro e Solimões, moda boa de qualidade.
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0: Ei, modão, hein, turma? Que é isso, ué? Rio Negro e Solimões, depois de você, viu, Micha? Aí foi moda, hein? Moda de qualidade, tá na clube, tá bom demais. Hoje é sabadão, né, turma? Hoje é dia.
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0: Então não pode faltar, né? A Clube 87.9, 87.9 motivos pra você ficar ligado e sintonizado junto com nós no Sertão Caboclo até as 8 horas. Deixa eu ver, tem gente lá, daqui a pouco vou atender meu amigo Arnaldão Aboiador, já tá no Café Preto, né, Arnaldo? Vou atender aqui o meu amigo Adilson, daqui a pouquinho tem moda pro Arnaldo aí. Fala com nós, Adilson, meu parceiro, como é que tá aí, bom dia?
3: Bom dia, Divindado, aqui é Adilson da Cachoeirinha.
0: Tá aí tudo tranquilo?
3: Manda, manda um pra nós aí, o cavaco voou, tá na conta, bom demais, bora lá, chão bonitinho.
0: Cavaco voou, é moda de qualidade, viu? Ei, Ginigina, tá aí Adilson, Chácara Cachoeirinha, tá puxando creme, velho, agarrado lá, moço. É, Ginigina, um cavaco voou, vou deixar pra ele. Ainda tem condenado por amor, é moda de qualidade, vou deixar pra toda a turma nas fazendas, nas chacras. E daqui a pouquinho vou atender o amigo Arnaldão Aboiador. 7h20, tem moda, tá na clube, tá bom demais.
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0: 7h24.
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0: Então, tô de volta, turma, 7h41, nós vai até as 8, né? É, até as 8 da matina. Vou trazer moda, tem gente de lá, deixa eu ver quem tá do outro lado. Calma, calma aí, velho, deixa eu ver, parece que é o Arnaldão, boiador. Arnaldão, bom dia, Arnaldão.
1: Opa. Bom dia, Divinão, bom dia.
0: Como é que tá aí, Arnaldão?
1: Tomando um cafezinho preto, hoje eu tô tomando um cafezinho mais tarde, levantei mais tarde.
0: Levanta um pouco mais tarde.
1: Tá bom, né?
0: É um friozinho agradável.
1: Depois amanheceu bom, tá na clube, tá bom demais, né?
0: Beleza, Arnaldão.
1: Tá olhando as modonas aí, né, Divinão? Hoje é que tem a fúria da garganta.
0: Isso aí, ué.
1: O velho deve tomar uma, tá brabo hoje.
0: Aí,
1: né?
0: Tem que tomar uma, tá brabo demais.
1: Nos outros, né?
0: É, o velho hoje tá nervoso, moço.
1: Falou, Divinão, é isso aí, tá na clube, tá bom demais. Depois você manda aquela música do René Raí, Chorei no Sinal.
0: O modão de qualidade, essa
1: falou,
0: é boa.
1: Falou, Divinão, um bom dia, tá na clube, tá bom demais.
0: Beleza, Arnaldão. Esse é o Arnaldão Boiador. Bom dia pra ele, pra toda a turma dele lá que bate o ponto cedo. Lá tem o Martim, tem o Divan. Turma lá é grande, cedo. Ainda mais hoje, que tá meio friozinho, né, Arnaldão? Hoje é dia da turma tirar a poeira da garganta, é cedo, tomar uma quente, né? Então hoje é dia, sabadão, né, Divino Padeiro? Vou trazer o modão. Renan e Raí, Chorei no Sinal, Arnaldo. Obrigado, viu, pelo carinho da audiência. Aí na Calândia, Bar dos Nordestinos. Ainda tem rumo a Goiânia, viu? Ô modão de qualidade. Vou deixar pra meus amigos de Buleia, Fernando Oliveira, toda a turma aí da Queiroz Transportadora, obrigado pelo carinho da audiência. Bom dia pra vocês aí, a turma que pega cedo no batente também. Então, bora de moda. Renan e Raí, vou aproveitar e deixar pra Maria Nadir lá no Vajão, Goiás. Ela e a Ariane ouvindo nós, obrigado, viu, pelo carinho da audiência. Vamos trazer moda então? Então, 7h43, tem modão. Tá na clube, tá bom demais.
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0: 7 horas e 44, aí é moda, hein, Arnaldão? O velho quer ter um dedo de prosa com você, Arnaldo.
1: Vou mandar abraço pra esse daí, não?
0: Uai, velho, é o Arnaldão.
1: Não, fica insistindo, não, que eu não vou mandar.
0: Parceiro,
1: para de ficar insistindo, não vou mandar e pronto, acabou,
0: hein? É, velho, hoje tá complicado, Arnaldo, tá nervoso demais. Vamos trazer moda? Tá na clube, tá bom demais. 7 horas e 48, rumo a Goiânia, moda.
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4: Agora você endoidou de vez, né, moai? Vê se passa aquela moda boa pra nós lembrar um passado, né?

0: Ei, modão, turma, que é isso aí? 7:55, nós vai picar a mula já, né, turma?
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0: É a hora, turma, pegar a estrada, né? Picar a mula. Sabadão, final de semana tá aí, graças a Deus. Sabadão chegou, né, turma? Graças a Deus. É sabadão, dia 16/5 do ano de 2026. Tá meio frio, hein? 18 graus aí, hein? Sei não se o final de semana vai ser de feijoada, né? Porque vai ser de frio. Até agora nada de sol, né? Se brincar mais tarde sai, né? Sei não, tá com cara não, turma. Tô indo embora, obrigado a todos vocês, um grande abraço. Eu vou embora, vou deixar o Amado Batista aí, chorei a noite inteira. Quando o caboclo tá apaixonado, não tem jeito, coração pende e o caboclo chora, né? O velho falou que não chora não, chora, né? Berra, né, velho? Então nós vai embora, né, Arnaldão? Picar a mula. Obrigado a todos vocês, daqui a pouco vem Elton Benjamin aí. Programa Carlos Martins, o amigo da dona de casa. Dica de novela, previsão astrológica, resumo, tititi, muita comunicação, muita música bonita. Até às 11 horas, né? Beleza? E ao meio-dia tem programa evangélico. E à 1 da tarde vem o programa Rafael, vem o programa com Rafael Pimentel, Conexão Clube. E às 4 tem boteca aí com Lázaro Pereira. Bora, turma. Vamos picar a mula então, pegar a estrada. Eu tô indo embora, o Benjamin tá chegando por aí. Já ele tá fazendo barulho aí até às 11 horas. Um abraço a todos vocês. Bom final de semana. Que Deus abençoe vocês daí e nós de cá. E nós, né? Se Deus permitir, ele vai querer, com certeza. Nós estamos de volta segunda-feira com mais Sertão Caboclo. Um abraço a todos vocês. Bom final de semana. Se alguém procurar por mim aí do outro lado, turma, diga que eu já fui, piquei a mula. Até segunda, se Deus quiser.
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1: Oi, gente, bom dia, maravilha, 8:11, manhã linda pra viver, sorrir, cantar e ser feliz, estou chegando, hein?
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1: Onde quer que esteja, aquele abraço todo especial, vamos juntos até às 11 da manhã, mais uma edição do programa Carlos Martins, o amigo da dona de casa, comunicando, sou eu, Elton Benjamin, feliz da vida, agradecendo o papai do céu por mais esse dia perfeito, maravilhoso, né? Nossa, que maravilha! E depois daquele café agradabilizadíssimo, né? Nossa, que bom, pra você que não toma café, mas vai desfilando muito sucesso aqui, ó, com certeza vai ser o seu aperitivo de hoje, é, com certeza, e com a sua indicação também fica tudo perfeito, pode ter certeza disso, hein? Manhã linda pra viver, sorrir, cantar e ser feliz, lembrando, hein, sorrir pra vida, sorrir pra você, sabe por quê? A vida é um espelho, então sorri pra ela, vamos que vamos, olha, pensamento positivo, gente, vamos seguindo, tá? Olha só, a direção-geral é Carlos Martins e Pedro Olírio Alves de Moura, administrativo Lázaro Pereira, comunicando aqui ao Tom Benjamin, nesse sabadão maravilhoso, né? Tô feliz da vida aí. Dia de presente pra mim e pra você, né? Vamos juntos? Você em casa, no trabalho, onde quer que esteja aí, no trânsito, né? Também aquele abraço todo especial, gente. Vamos lá. Estamos aqui pra desfilar muito sucesso. Chuva de sucesso. Chuva lá fora, eu não sei, né? Não sei. Saudade da chuva já, gente. Tô com saudade da chuva. Chuva mesmo, é. Eita. Tem muita lavoura aí de milho e tá precisando de chuva ainda, né? Tá precisando. É. E eu tenho certeza que também você tá precisando de muito sucesso nessa manhã. E a gente vai desfilando. É muito sucesso aqui, você tendo a oportunidade de abrilhantar nossa programação através do zap, que já está liberado. É 64-3543-1572 e também tem 64-99-44-2286. Isso, 64-99-44-2286 e também 64-3543-1572. Ei, vamos que vamos. Vamos lá, mão no telefone. Telefone na mão. Você é minha alegria, é o nosso combustível de todo dia. Parabéns para você que faz aniversário hoje, a programação vai de presente, né? Olha só, e hoje é aniversário do meu filho, né? Completando mais um aninho, né? Hoje é aniversário do meu filho Eduardo Benjamin de Souza, fazendo aniversário hoje. E juntamente com ele tem muita gente fazendo aniversário hoje, né? Tem. Então, toda a felicidade do mundo, proteção do papai do céu sempre, muita saúde, muita paz, né? E que meu filho continue sendo esse caboclo aí inteligente, né? É isso aí, companheiro, amigo, humilde, né? Inteligente. Então, que o papai do céu te ilumine, viu, meu filhão? Eduardo Benjamin fazendo aniversário hoje. Eita! Pode ir preparando o churrasco aí que eu tô chegando, viu? Almoça por sua conta. Maravilha, vamos lá, né, gente? Pedindo aí, realmente, muita alegria a cada um de vocês que fazem aniversário. Muitas vezes nada é fácil. O que é fácil na vida, né? Vamos lá com pensamento positivo e constância em tudo naquilo que for fazer. É a certeza da gente estar vencendo, não é? Obstáculos sempre teremos aí, né? Sempre teremos, pode ter certeza disso. Mas vamos em busca com fé e com Deus no coração. e a certeza da gente tá vencendo tudo, tá? E pra gente quem é, pra gente também cantar, a gente, como é que é? Espanta, né? Quem canta seus males se espanta, né? Não é isso, Divino Dantas? Então, Divino Dantas, bom descanso pra você, tá? Obrigado, o véio também que tava juntamente com você, esses ouvintes maravilhosos. Vem junto comigo agora, eu vou trazer os Cowboys da Viola. Pra começar já o pedido do Geraldo. Alô, Geraldo! Segura aí, Geraldo, juntamente com todos os ouvintes, ó. É o de Paulo e Paulino, tem o Bruno e Marrone e tem o Leonardo. Ê, pessoal do Ponto do Lanche, bom dia!

0: Maravilha, hein? Olha só aqui, moda boa. Só foi aperitivo de hoje, né, gente? Paulo Paulino, Bruno Marrone, Leonardo. Ai, meu Deus, agora vem aí pra Aparecida, tem Henrique Juliano, hein, gente? Eita! Alô, Zezinho da Bicicleta, bom dia pra você, rapaz. Ontem eu fiquei devendo um bom dia, né? E aí, tá tudo certo aí? Pãozinho de queijo já saiu por aí? Cafezinho? Hã? Com certeza, né? Bom dia, bom dia! Luísa, obrigado pelo carinho da nobre audiência também, tá? Sabadão lindo, maravilhoso.
1: E aí, meu amor, como é que a gente fica agora, hein?

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6: Maravilha, hein, gente? Olha só, hora certinha pra você, 8h40, vamos seguindo por aqui, né? Esse sabadão maravilhoso, né? De ajeitado, né? Aqui é Elton Benjamin.
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6: E mandando alô pra você, onde estiver, vamos seguindo. Bom dia para a família do Negro Juriti. Um abraço especial para vocês aí. Tudo de bom, viu, gente? Muito obrigado aí pelo carinho da nobre audiência, toda a família. Elton Benjamin tá sarando resfriado ainda. A voz tá meio assim, né? Meia lá, meia cá. Às vezes meia fanha, né? Ah, mas não tá faltando alegria, não. Pode ter certeza, viu? Vamos mandando um abraço aqui para Cleusa Regina, nosso bom dia. Toda a equipe da CBN Publicidade, o nosso bom dia também. Edmar Filho, Leuíde, Roberta, aquele abraço todo especial também, tá? A Tati, do Cantinho da Tati, o nosso bom dia. É, as meninas aí da Eucali, nosso bom dia também pra vocês. Todo mundo aí, viu? Nosso super bom dia. Chame meninas o modo carinhoso, tá? Abraço pra vocês aí. Lucas Reis também, aquele abraço. Família da Maria, aquele abraço. Seu Maninho também. Todo mundo aí em umas também curtindo a gente. Vamos abraçando Maria Angélica, Nicole Pereira também, o Alif também, aquele abraço. Éder, o nosso bom dia. Alô, alô Laís, Valquíria também, aquele abraço. Matheus Venezes também. Alô Rosirene, Beatriz Rodrigues também, aquele abraço, viu? Bom dia, gente, bom dia. A todos vocês que estão aí na Galeria Portinari, o nosso abraço, bom dia, bom dia, bom dia. O pessoal da Motobel também, aquele abraço todo especial. 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Abraçando também todo mundo aí que tá firme conosco também, sempre, sempre, sempre, todos os comerciantes, né? O nosso super bom dia para vocês. 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Maravilha. Vamos abraçando aqui Kenny Robson também, o doutor Kenny, aquele abraço. O Ivani também. A toda essa equipe aí da Master Camisetas, o nosso bom dia também para vocês, tá? A turma também do café da manhã, todo mundo que acordou bem cedinho aí, panificadora, pessoal da panificadora Silvana também, nosso bom dia. O pessoal que tá dando um trato no visual aí dos nossos carros, né? Lava Jatos também, aquele abraço tudo especial. Vou mandar um abraço aqui também para Jéssica, para Sônia, Cleusa, pro Romário também, o Sérgio, o Pacheco, alô Pacheco, aquele abraço especial para você do Café Central, juntamente com toda a família, aquele abraço, viu? O William do Lava Jato também, aquele abraço, Colemar também, o Wildson, bom dia, gente, o Jean também do Mega Radiadores, Jean, firmou aí, firmou o golpe, tá firme agora? Cai não, hein? Abraço para você, para toda essa equipe. Ana Cristina também, aquele abraço. A Sula também, o nosso bom dia. Vamos de música, gente? Vamos? Então vamos assim, ó.

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1: É sucesso, hein? De sucesso em sucesso a gente vai aí. Zé Neto e Cristiano. E muito mais música aqui no seu sabadão, hein?
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1: É isso aí. Faltando 6 minutos, gente, pras 9 da manhã, daqui a pouquinho as meninas chegam aí. Olha só, hoje tem o quê? Dança dos signos, tititi da fama, né? Dança, tem resumo de novelas e fique sabendo. É isso mesmo, tá na Clube, tá bom demais. E agora é hora de sucesso. Alô, Romualdo, nosso bom dia pra você. Tem Gustavo Lima, tem Ed Brito e Samuel.
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4: É isso aí, gente. 98. Vamos lá pro resumo de novela Dança dos Signos, Tititi da Fama aí. Fique sabendo. 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
3: Por aqui, seguindo o nosso resumo de novelas, A Nobreza do Amor, 16 de maio, sábado. Vou te contar agora que a Lica Lúcia não aceita a desconfiança de Tonho, que afirma que irá esperar por ela. E Mani suplica que Gendal e Kênia acreditam em suas inocências após a armação de Pascoal. A Lica Lúcia desabafa com Salma sobre sua briga com Tonho. Carrapato garante a Viriato que não desistirá de se apresentar como pai a Belmira. Fico por aqui, um beijo. Obrigada pela companhia e audiência. Lembrando que daqui a pouquinho tem mais na novela Coração Acelerado.

0: Hoje é sábado, sabadão, dia 16 de maio de 2026. Eu sou a Suzy Luz e tô chegando com as previsões astrais para esse sábado. Vida longa para quem dá mais um giro em torno do sol. Hoje, dia 16 de maio. Quem nasce 16 de maio é do signo de touro, com a personalidade do signo de Sagitário. São pessoas intuitivas, solitárias, reservadas, gostam de ler, estudar, aprender de tudo um pouco. Tudo de bom para você que faz aniversário hoje, 16 de maio. Áries, touro e gêmeos. Oi, Áries, nascidos de 21 de março a 20 de abril. Áries, esse sábado começa bom pro seu lado, viu? Você espalhando boas vibrações, tendo mais vitalidade e determinação. Isso revela que você tem tudo para se dar bem ao trabalhar pelas suas ambições. A cor para hoje é o azul, números da sorte 61, 38 e 07. Touro, nascidos de 21 de abril a 20 de maio. Touro, o seu astral pode ficar mais introvertido do que de costume. Você pode aproveitar para focar nos seus interesses e cuidar de assuntos mais urgentes. Cor para hoje, touro, vermelho, números da sorte 54, 25 e 18. Gêmeos, nascidos de 21 de maio a 20 de junho. Gêmeos, se depender dos astros, você vai esbanjar vitalidade, vai ter energia de sobra para colocar seus planos e projetos em ação. O momento é top para você mostrar a sua capacidade de iniciativa. Cor para hoje, dourado. Números da sorte 01, 39 e 48. Eu já volto e falo com Câncer, Leão e Virgem, mais um bloco de previsões.
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5: Olá, tudo bem? Eu sou a Tati Invade. Está chegando o Tititi da fama. Tudo o que está acontecendo no mundo dos famosos, eu conto agora pra você. Adeus, Gerluce. Sophie Charlotte radicaliza ao mudar o visual após novela Três Graças. Sophie Charlotte se despediu de Gerluce e radicalizou no visual após o fim das gravações de Três Graças, novela que chegou ao fim neste final de semana. A atriz apareceu com os cabelos curtos em uma foto com os amigos Fiorella Matheis e André Nicolau. Ela cortou os cabelos no estilo Chanel e também descoloriu as sobrancelhas. Ficou linda, tá, gente? Olha, daqui a pouco eu volto pra falar de Anitta e atriz de Renascer. São vistas juntas em festa, hein? Eu te conto já, aqui no Tititi da Fama.

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4: Olha, tá na Clube, tá bom demais, gente. Olha só que maravilha. Hora certinha pra você. 9:03, a partir de agora tem mais sucesso, né? Mais sucesso e muito sucesso. Abraçando aí todo mundo ligadinho conosco nesse sabadão. Que maravilha, né, gente? Muito obrigado mesmo a cada um de vocês que estão sempre conosco aí, viu? Alô, Lázaro Pereira. Bom dia, né? Essa equipe maravilhosa, Carlos Martins, vamos abraçando também a Camila Moraes, né? É isso aí. Oh, toda a equipe, né? Divino Dantas, tudo tranquilo aí? Já comeu um pão de queijo, um biscoitinho? Já? Então tá. E o Rafael Pimentel? Tá tudo bem, Rafael? É? Ai, ai, ai. Oh, o Jota Martins também, aquele abraço. Rami César e toda a equipe aí do programa esportivo, né? Abraço especial pra vocês aí. Todo mundo ligado no esporte, né? Vamos de música por aqui, vamos. Divino Martins, o nosso bom dia pra você, pra Luísa, pra Camila também, o Reginaldo. Reginaldo também, tá todo mundo ligado, aquele abraço. Muita gente esperando sucesso e a gente vai seguindo, né? Olha só, agora é hora da gente tirar o pé do chão, né? Vamos tirar o pé do chão aí? Vamos, então, vamos nessa. Pessoal do Ponto do Lanche, aquele abraço, ligadinho aí na programação, né? Ribeirão Pneus, o nosso bom dia pra todo mundo aí. Pessoal tá sempre ligado, né? 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Vai ficando por dentro aqui da nossa programação, você vai ficando sabendo de tudo, tá certo? Vamos lá, Guilherme Silva, canta pra gente aí, vamos! Cadê o Guilherme Silva? Cadê? Chega mais pra cá, rapaz. Vamos cantar, vamos alegrar esse povo danado de ajeitado aí, maravilhoso, né? Hoje é sabadão, agradabilizadíssimo!

0: Maravilha, essa sua Clube FM, hein? No seu sabadão, no seu final de semana, todo dia, toda hora. Bom dia, gente. Mais uma vez, um abraço especial a cada um de vocês. Olha só, 9h23, abraçando aí a todo mundo que está fazendo aniversário hoje, né? Que maravilha. E hoje também é aniversário do meu filhão Eduardo, né? Fazendo aí 20 aninhos, é. Deixando o papai mais velho, né? Eita, maravilha, maravilha. E vamos recebendo os ouvintes aqui também. Tem mais gente fazendo aniversário hoje, né? Bom dia.
1: Bom dia, Gabriel Macaidoso.
0: Opa.
1: Gostaria que vocês passassem a música com Leinados. Parabéns, parabéns. Pelo aniversário do meu neto hoje, 15 anos.
0: Oh, maravilha.
1: Gostaria de atender, muito obrigada. Tenha um bom final de semana pra vocês aí, tá bom?
0: Parabéns! Olha só, nossos parabéns. Você não falou, foi o nome do neto, né? Qualquer coisa, fala aí pra gente. É, mas nossos parabéns, muita saúde, muita paz e muita alegria. E que essa data se repita por muitos e muitos anos, que seus dias e caminhos sejam desenhados cuidadosamente pelas mãos de Deus. Saúde e paz, o resto a gente corre atrás! Olha, essa música não saiu, mas a gente vai trazer essa aqui, que é uma mensagem de Gustavo Lima e vai para todos que estão fazendo aniversário hoje, né?
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3: 9:38.
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5: Coração acelerado que segue por aqui nesse dia 16 de maio, gente. Olha, vou te contar o seguinte. Alana e Black pressionam a Laurzinho a aceitar a presença de Agrado e Eduarda em seu festival. Eduarda desabafa com Zuzu. Zilá e Nayane repreendem a Laurzinho por aceitar Agrado e Eduarda no festival. Janete se preocupa com o fato de Agrado abrir mão da parte da sua história a fim de esquecer João Raul. Olha isso. Eu fico por aqui. Um beijo. Obrigada pela companhia. Daqui a pouquinho tem mais, com resumos, detalhes sobre a nova novela Quem Ama Cuida.

Previsões astrais de volta por aqui, Câncer, Leão e Virgem. Oi, Câncer, nascidos de 21 de junho a 21 de julho. Câncer, a lua reforça o seu lado trabalhador e revela que o dia vai ser ótimo para dar um gás extra. A chefia vai ficar de olho, então vá para a luta. As relações pessoais e amorosas ficam em segundo plano. Cor para hoje verde, números da sorte 07, 20 e 61. Leão, nascidos de 22 de julho a 22 de agosto. Leão, a meta hoje é prosperar e o dia tá perfeito para começar atividades diferentes que podem te levar mais longe. A cor para você hoje, Leão, é um laranja, números da sorte 03, 57 e 30. Virgem, nascidos de 23 de agosto a 22 de setembro, Virgem, mudanças significativas podem marcar o início do seu dia. Pelo visto, você vai ter decisões importantes para tomar. A lua deixa o seu jeito mais ativo, determinado e batalhador, ainda mais ao cuidar dos interesses que envolvam dinheiro. A cor para hoje é o verde, números da sorte 42, 33 e 53. Eu já volto, pessoal, e falo com Libra, Escorpião e Sagitário com mais previsões para esse sabadão.

0: atriz de novela Renascer são vistas juntas em festa no Rio, em meio a rumores de romance. Anitta e Alice Carvalho deram mais indícios de que estariam vivendo um romance. A cantora e a atriz da novela Renascer e Guerreiros do Sol foram vistas juntas, mais uma vez, curtindo a festa de aniversário de um amigo, que aconteceu nesta semana. Quem viu, garante que o clima era mesmo de romance. As duas têm sido vistas juntas com frequência, desde o carnaval, quando foram filmadas pela primeira vez em público, conversando ao pé do ouvido em um camarote da Sapucaí. Sei não, viu? Olha, já eu volto pra falar de Vitor Fasano. Almoça com zebra à mesa. Eu te conto daqui a pouquinho aqui no Tititi da Fama.
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3: Tá na clube, tá bom demais. Olha só, vamos seguindo. Tem gente que chegou e agora, né? Que maravilha. Oba!
4: Bom dia, clube!
3: Olha só, quero falar pra você que de repente vai sair pra balada, né? 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Tudo bacana? Bom final de semana, viu? Pra quem tá descansando e pra quem tá no trampo, né? Turma aí que vai trabalhar à noite, o nosso bom dia pra você que tá trabalhando agora, nosso bom dia também, bom trabalho, bom final de semana, né? Tem baladas espalhadas por aí, né? Então, maravilha, abraço. Vou falar nisso, mandar um abraço também pro Alex. 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Abraçando também Dona Eva, alô, Dona Eva! Ela manda um abraço especial para todos que estão fazendo aniversário hoje e principalmente meu filhinho Eduardo, né? Filhinho nada, filhão, né? Maravilha! Gratidão a cada um de vocês que estão aí passando mensagem, um abraço todo especial, principalmente a Dona Eva. 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E eu vou trazer o Renan e Raí, tem o Bruninho e Davi, tem o Daniel também que vai cantar pra essa galera maravilhosa que estão aí conosco.
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3: 10 e 8.
4: Bom dia, bom dia. Vamos seguindo, gente. Olha só, resumo de novela, Dança dos Signos e Tititi da Fama. E já já tem Zezé e Luciano, hein?
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6: Por aqui, seguindo o nosso resumo de novelas, vou te contar detalhes agora sobre a nova novela Quem Ama Cuida. Com o último capítulo de Três Graças indo ao ar na última sexta-feira, publicado aí pela TV Globo, onde já tem o drama para acompanhar a partir da próxima semana. Produção que promete apostar em conflitos familiares, relação intensa e personagens emocionalmente complexos. São detalhes da nova novela Quem Ama Cuida. E lembrando que semana que vem eu volto com mais resumos de novelas. Um beijo! We'll be right back.

sábado, bom final de semana pra você. Mais previsões astrais, agora eu falo com Libra, Escorpião e Sagitário. Libra, nascidos de 23 de setembro a 22 de outubro. Há muito trabalho pela frente, Libra, mas também tem recompensa. O seu saldo vai ser positivo pra quem quer colocar a mão na massa. A cor pra você hoje, Libra, é o lilás e os números da sorte 05, 59 e 58. Escorpião, nascidos de 23 de outubro a 21 de novembro, Escorpião Vênus começa a brilhar no setor mais produtivo do seu horóscopo e manda energias generosas em vários assuntos da sua vida. A lua também dá um baita impulso para os seus interesses, Escorpião. A cor para hoje é o branco, números da sorte 34, 07 e 11. Sagitário, nascidos de 22 de novembro a 21 de dezembro, Sagitário, as suas principais qualidades ficam cristalinas e a sua estrela deve brilhar no lado financeiro e amoroso. Se você gosta de fazer uma fezinha em jogos e apostas, registre os seus palpites. A cor para você é o vermelho e os números da sorte 39, 19 e 55. Eu já volto com o último bloco de previsões para esse sábado e falo com Capricórnio, Aquário e Peixes.

0: zebra à mesa, no Maranhão. Longe da TV, desde 2016, Vitor Fasano surpreendeu os seguidores ao publicar nas redes sociais um vídeo inusitado, almoçando à mesa com uma zebra durante uma viagem pelo Maranhão. Conhecido por papéis em novelas como Barriga de Aluguel e O Clone, o ator deixou a carreira artística para seguir um novo caminho ligado à preservação ambiental. Atualmente, ele viaja por diferentes regiões do mundo, registrando paisagens exuberantes e animais exóticos. Muito legal, viu? Olha, já tem Partiu Férias! Viviane Araújo viaja com a família. Eu te conto já, aqui no Tititi da Fama.
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2: Muito bem, gente, olha só, 10 e 12, tem Zezé e Luciano, tem Carlos e Jade, tem Hugo e Guilherme.
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Maravilha, esse é o nosso encontro, né, gente? Que maravilha. Tá na clube, tá bom demais. Toda essa região maravilhosa. Abraçando os caminhoneiros que estão sempre conosco. Nosso super bom dia, bom final de semana, né? Tomara que vocês estejam aí. Vocês estejam juntamente com a família, né? Família unida. Ê, maravilha. Alô, Miro, do caminhão, nosso bom dia.

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4: 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É difícil.
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10: 10:41.
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13: Maravilha, gente. É isso aí. Chegando pra você, olha só, dança do signo, tititi da fome, já já aquele alô pra você, hein?

Último bloco de previsões astrais para esse sabadão, Capricórnio, Aquário e Peixes. Capricórnio, nascidos de 22 de dezembro a 20 de janeiro. Capricórnio, seu jeito vai estar mais receptivo, descontraído e comunicativo, sinal que você começa esse dia se entrosando bem com todo mundo. Você vai se destacar em atividades junto ao público e o recado de Vênus é que empodera a sua criatividade. A cor para hoje, Capricórnio, é o violeta, números da sorte 04, 05 e 40. Aquário, nascidos de 21 de janeiro a 19 de fevereiro, Aquário, Vênus, os astros do amor e do dinheiro manda muitas boas vibrações para sua vida financeira, ainda mais se você apostar em habilidades e ideias criativas. A cor para você hoje é o lilás e os números da sorte 51, 23 e 50. E para fechar as previsões, Peixes, nascidos de 20 de fevereiro a 20 de março, Peixes, a lua manda boas vibrações para você, mas Vênus é quem traz a energia generosa para vários assuntos da sua vida. Além de realçar o seu jeito amável, seus talentos ficam afiados. A cor para hoje, Peixes, é o preto. Números da sorte 42, 31 e 51. Na segunda tem mais previsões. Bom final de semana pra você.

0: gente da Vamos está de volta para falar de Viviane Araújo. Viaja com marido e filho após fim de novela. Viviane Araújo já está aproveitando as férias após o fim das gravações de Três Graças, novela que já chegou ao fim. A atriz viajou nessa semana com o marido, o empresário Guilherme Militão, e o filho do casal, Joaquim, de 3 anos. O destino escolhido pela família foi o Beach Park, famoso parque aquático localizado em Fortaleza, no Ceará. Oh, que maravilha, hein? Olha, esse foi o nosso Tititi da Fama. Tudo que está acontecendo no mundo dos famosos, eu sempre conto pra você. Está ficando por aqui, mas não esquenta não, viu? A gente se encontra numa próxima. Um beijo da Tati Invade e até lá! 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
1: 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Gente, faltando 16 aí pras 11 da manhã.
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1: Alô, Clube! Olha só, o nosso bom dia pro Francisco Dias. Alô, Francisco, pra Nara, um abraço especial pra você, pro Washington também ligadinho conosco, né? O William também ligadinho, alô, William do Lava Jato, Maristela também ligado conosco, Rayane, a Sônia também, né? Abraço especial pra essa galera maravilhosa, amigas dona de casa, pra você que tá preparando aquele churrasco, aquele abraço, viu? Tudo de bom e abraçando mais uma vez a cada um de vocês que faz aniversário hoje, que essa data se repita por muitos e muitos anos, muita saúde, muita paz e muita alegria. Abraçando o Francisco Dias também, né, Francisco? Tá sempre ligado conosco. Pessoal do Maria Pires também, aquele abraço. Nossa Senhora, que turma boa danada de ajeitada, hein? Abraçando a todo mundo que cuida do nosso sorriso, hein? Quero abraçar todo mundo aí da Custódio Odontologia. Em breve eu estarei aí fazendo a visita pra vocês, tá? Abraço pra todo mundo aí, bom dia, boa semana, bom final de semana, tá? Todo mundo passa por aí, sai todo mundo feliz, né? 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Ei, maravilha. Bom dia, bom dia. Gente, já chegando sucesso, vai pra vocês aí. 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
1: 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E um abraço pra todo mundo aí, vizinho aí do nosso amigo, né? Ele que conserta as bicicletas de todo mundo, é referência, né? Zezinho, bom dia pra você, bom final de semana, tá? E todo mundo aí da Rede Jaime do Supermercado, você que tá aí no caixa, você que faz a limpeza, você que tá na panificadora, você que tá no açougue, né? Abraço na lanchonete, né? Abraço especial pra vocês aí, tudo de bom, viu? Obrigado, gente! Ah, e lembrando, olha só, vamos abraçando aqui também a Regina, ela diz assim, toca aquela animada aí pra gente? Então eu toco, né? Então vamos desse jeito assim, ó. Sorri pra vida, sorri pra você. Eita, me dá um espelho, então sorri pra ela. Vamos dançar, ó.

Linda canção, hein? Que maravilha, a gente fechando essa manhã aí maravilhosa, né? Mais uma semana juntos e agradecendo a cada um de vocês que me fazem companhia todo dia. Gente, daqui a pouquinho tem mais um pancadão de sucesso aí pra você. Tá chegando, tá? E eu vou ficando por aqui. Daqui a pouquinho tem aí pra você, tem o quê? Ah, tem Conexão Clube, mas antes tem muito sucesso, viu? E dizer pra você que às vezes, né, a gente costuma esperar grandes conquistas para agradecer. Mas a vida é feita de, principalmente, de pequenos e pequenas bênçãos, né? Um dia tranquilo, uma mensagem de alguém querido, né? Ou de alguém querida. A saúde, de repente, uma comida na mesa, né? De repente, aquela alimentação, aquele alimento lindo. Nosso café da manhã, nosso almoço, nosso despertar, né? E um momento de paz. Tudo isso também é motivo de gratidão. E tudo serve pra gente valorizar as coisas simples, né, gente? E o coração fica mais leve, a vida ganha outros sentidos, né? Então, um abraço especial para vocês, gratidão a cada um de vocês que me fazem companhia. Você que me recebe no estabelecimento comercial, você me recebe aí no trânsito, indo e vindo, principalmente aos motoristas de aplicativos, caminhões, né? Mototáxis, os mototaxistas também, né? Então, os táxis, abraço especial para cada um de vocês. Você na sua residência, de repente procurando um pouquinho de diversão, liga o rádio e tá aí a Clube, né? Para você. E com você, tá? Então, é um excelente final de semana. Se for dirigir, gente, por favor, não beba, né? E vamos devagar, devagar também a certeza de você chegar lá. Você que de repente gosta de acelerar, de repente a sua moto, acelerar o seu carro bem mais, né? Vai pro lugar certo, né? Nas ruas, você tá colocando a sua vida em risco e também de pessoas inocentes, tá? É isso aí, gente, inocente. E imagina você tirar o futuro de repente de alguém inocente, né? De repente você no momento de diversão aí, fazendo tudo errado, acelerando no lugar errado, né? Vai pro lugar certo. Você que gosta de acelerar, com certeza tem o lugar certo de acelerar. Não dentro da cidade, nem nas avenidas, nas GOs, nem nas BRs, né? Temos que andar aí com consciência, né? E quanto mais hoje, né? Muitas vezes nas ruas, avenidas, de repente dentro da cidade não temos nem sinalizações adequadas, né? Tudo tá aí de 1900 e antigamente, né? Então faça a sua parte, tá? Faça a sua parte. E se for dirigir, por favor, não beba. Isso aí não dá certo, tá? Tem aplicativos aí para poder levar você, né? E trazer e assim por diante para você aproveitar a vida, né? E de repente as pessoas também que te amam. De repente você vai e a tristeza que você vai deixar com a sua família, tá certo? Valeu, gente! Espero que vocês entenderam a nossa preocupação com vocês, tá? Isso aí, simplesmente uma preocupação, tá? Saúde e paz, o resto a gente corre atrás e até segundas, minha gente!

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0: Simone Meges!
1: Obrigado, Manu!
0: Zé Manu!
1: Tchau, gente! Obrigada!
2: Meio dia e 54.

0: Quem gostou faz barulho aí.
1: Meio-dia e 59.
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1: Você ligadinho na programação da Clube, 1 hora 11 minutos, tá começando, hein?

Boa tarde pra você que tá na sintonia certa, pra você de Cesarina e região. Tô entrando no ar, viu? Eu já peço licença pra fazer parte aí do seu fim de semana, né? Esse fim de semana maravilhoso, viu? Hoje, sabadão, 16 de maio de 2026, você está conectado na 87.9, Rádio Clube FM Cesarina. E a gente tá por aqui, viu? Agora, a partir de agora, já peço a sua participação, 64-3543-1572. Diretor-presidente Petronílio Alves de Moura. Direção administrativa Lázaro Pereira e direção-geral de Carlos Martins. E eu tô por aqui, viu? Tocando muita música, muito sucesso, fazendo parte aí do seu fim de semana. E eu vou junto com você até às 16 horas, levando muita alegria no seu rádio. Pra você que tá com o radinho ligado, tá na sintonia da Clube. Tá bom demais, é a tarde maravilhosa, levando muito sucesso, muita energia positiva. Pra você que tá na sintonia certa, participa, tá bom? Já peço aí sua participação na programação mais ouvida e mais falada do rádio. Hoje tá eu por cá, viu? Ligadinho a gente. E pra você que curte aí também nas fazendas, né? Tá bem confuso, vai entrar em Camila Moraes também pra Palmeiras de Goiás. É, agora são dois locutores no mesmo programa. Mas a gente vai estar por aqui, viu? Tocando muita música, muito sucesso. E eu e a Camilinha tá aí, viu? Pra tocar muita música pra você até às 16 horas. Breno e Matheus, falou rodeio, a gente já abre muito bem a nossa sintonia.

0: 1h15. 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

0: Gente, em 1h21, Zeneto e Cristiano, acaba de tocar aqui pra gente, né? Cadeira cativa. Pra você que tá curtindo aí o Sabadão da Clube, tá na Clube, tá bom demais.
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0: Boa tarde pra você que tá na sintonia, pra você das fazendas, chácaras e sítios, aonde você estiver, vamos estar juntinho, viu? Levando música, levando o que há de melhor no meio da sintonia, essa é sua Clube FM. Muito legal estar junto com você nesse sabadão, é o final de semana mais legal do seu rádio. Pra você que tá sempre na sintonia com a gente, viu? Legal demais eu ter você na programação da sua Clube. E a gente vai seguindo, viu? Até as 16 tem o Pimentel do lado de cá. Ana Castela, olha onde eu tô na programação pra você.

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0: Olha você ligadinho com a Clube 1h34, hein? Para você que tá na sintonia, tá curtindo aí o nosso sabadão, é o sabadão da Clube, levando muita alegria para você aí no final de semana. Olha, participa com a gente, tá bom? 064-3543-1572, nesse sabadão, me conta lá, viu? O que que você tá aprontando aí nesse final de semana? Gustavo Lima, Retrovisor, é a próxima do programa.
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0: Linda música do Zé Felipe e Ana Castela, sua boca mente na programação 1h44 pra você que tá na sintonia. Ótimo sabadão pra você que tá na sintonia.
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0: E é nesse ritmo que a gente vai seguindo, de cá e eu de cá, você de lá, na programação do Conexão Clube. Legal demais, até as 16 eu tô por aqui, viu? Fazendo aquela companhia certa, aquela companhia gostosa pra você que tá com o radinho ligado, tá sintonizado, Rádio Clube FM 87.9. As melhores músicas no seu sabadão. É sábado, é clube, é bom demais pra você que tá na sintonia. Olha, tem sucesso do Panda, eu te seguro, é a próxima do nosso programa, pra você com o radinho na sintonia. Boa tarde.

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1: Uma e 47.
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0: Você ligadinho com a Clube, agora 1:52, 1:52, é o Sabadão da Clube.
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0: Pra você que tá na sintonia certa, ligadinho aí na nossa programação 87.9, a rádio dos amigos, viu? E pensa na amizade, o pessoal tá aí todos os dias pra trazer a melhor programação pra você. Os melhores locutores com a melhor programação, as melhores músicas. E é claro, né? A gente tá sempre por aqui, coladinho com você. Que nem irmão, né? Coladinho. Olha, quem tá na sintonia certa, ligadinho com a gente nesse sabadão. Tá no descanso agora, né? Divino Dantas, alô Divino. Tá curtindo aí a programação, já fez o programa do Sertão Caboclo hoje. Divino Dantas volta a partir das 5 horas da manhã na sua segunda-feira, viu? Você já deixa lá seu radinho ligado, deixa ele dormir lá ligadinho, viu? Quando você pensar que não, o Divino Dantas já tá por lá tocando muito moda pra você na segunda-feira, tá bom? Olha, aí ele pede sucesso de Rick Renner, Casa de Caboclo. Olha, deixa pra Dona Divina, Robertão, o de Pirona, deixa também, né? Para o Silvestre, mais conhecido como Vinho, o Rafael Pimentel, muito obrigado. A Dona Joana Pimentel, a Adileuza, a Neném, a Neiga. Para todo o pessoal lá na casa da Adileuza, ali no Iris Rezende. Deixa para todo o pessoal de Paranaguara também, sempre na sintonia através do aplicativo, né? O Divino, né? Sempre, né? O Val Divino, né? Na programação. Que tá sempre ligadinho aí no nosso programa. Uma ótima tarde para vocês aí, tá bom? É o final de semana da Clube com as melhores músicas. E é claro, a gente traz pra você, alô Divino, aumenta aí o volume, viu? É o Divino Dantas da Clube, Rick Renner, Casa de Caboclo.

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7: As melhores músicas do seu sabadão, tá ligadinho aí com a Clube, tá bom demais, viu? É a tarde maravilhosa da Clube. E a gente, claro, tá por aqui tocando sempre as melhores músicas do seu sabadão. Seu sabadão tá tudo bem, tá tudo certo por aí? Manda lá no 64-3543-1572 que a gente toca aí o seu sucesso, a sua música, viu? Olha, chegando pra você, linda música do Luan Santana, Olho Marrom, pra você que tá curtindo aí o sabadão da Clube.

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1: 2:09.
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0: Simone Mendes.
1: Esqueça tudo, pagode de qualidade.
0: Que coisa linda, hein?
2: Olha você ligadinho com a Clube, agora 2:15. É sabadão, final de semana da Clube. Tá bom demais é ter você na sintonia certa, ligadinho com a gente.
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2: Olha, boa tarde pra você que tá na sintonia certa. É o fim de semana da Clube pela 87.9. A você, amigo motorista, tá curtindo aí o pessoal sempre na sintonia, né, da Clube FM. Pra você que tá com o radinho ligado, tá sintonizado com a gente, é de Brito Samuel, canta Romance Rosa.

0: eu acho que você tem que mandar aquela mensagem. 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

0: pra quê? 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
1: Você ligadinho sempre com a Clube, agora 2 horas e 26 minutos, tá com a Clube, tá bom demais, é tarde maravilhosa, que a música não para pra você que tá na sintonia certa, vem aí Fernanda Sorocaba, anjo dos cabelos longos na programação da Mais Ouvida.
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Olha a regravação aí da própria música, né? O Zezé cantou novamente Irmão da Lua, Amigo das Estrelas. É um sucesso da dupla Zezé de Camargo e Luciano. Agora ele trouxe na versão dele, né? Ele cantando sozinho, Irmão da Lua, Amigo das Estrelas. Olha, lançamento foi essa semana. Se você tá ligadinho aí nas plataformas digitais, ela tocou em primeiro lugar em todas as rádios. Pra você ligadinho com a gente agora, 14 horas e 44. É 2h44 nesse sabadão, hein? O sabadão, quem tá ligadinho com a gente é o Divino Dantas, tá na sintonia, certo? Geraldo Mendes sempre na sintonia. O meu amigo Odair lá da Fazenda Serrana. O pessoal também curtindo a gente em todo lugar. O meu amigo Hugo do Lava Jato tá na sintonia, né? Eu sei que você tá com o radinho ligado aí, o Esteban. Hoje eles param um pouquinho mais cedo, né? Porque hoje é sabadão. O pessoal hoje já lavou os carros mais cedo, é isso, Hugo? Depois você me responde lá, viu? Pra você ligar na programação da Clube, aqui as melhores músicas, até as 16, tem um Pimentel do lado de cá, viu? 3543-1572 pra você participar comigo. Gustavo Lima, desejo imortal, chega pra você.

0: 12h47.
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7: 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É difícil.
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3: Você é ligadinho com a clube, agora 3:11, sabadão.
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3: É bom demais, é porque tá na clube, hein? Agora vem Wesley Safadão e Alanzinho Coreano, pega o Guanabara na programação pra você que tá na sintonia. Aumenta aí o volume do som que você vai dançar com 87.9.

0: Esse é o som do grupo Menos é Mais, Champanhe na programação, Marília Mendonça, Segundo Amor da Sua Vida, Wesley Safadão e Alanzinho Goreano, Pega o Guanabara. Olha na clube, agora 15h19, pra você ligadinho no sabadão.
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0: Muito boa tarde pra você que tá na sintonia da 87.9. Essa é a sua Clube FM, as melhores músicas e, é claro, as melhores programações pra você que tá na sintonia ligadinho com a gente. Aquele boa tarde especial pra você que tá na sintonia. E a gente vai seguindo com você, viu? Tocando só música boa aqui na programação. Até às 16 horas o Pimentel tá por aqui, viu? Eu tô por aqui e você daí. E a gente tá aqui curtindo as melhores músicas. Olha, você deve sempre sintonizar 87 e já vai espalhando aí pra todo mundo, viu? Liga lá na clube, viu? Olha, tá vindo muitas promoções por aí, viu? Pra você que tá ligadinho aí na nossa programação, fica ligadinho. Tem muitas promoções vindo por aí. E se Deus quiser, a gente vai estar presenteando muitos ouvintes da Clube FM. Breve, breve, viu? E o Negri Solimões, Alqueirão de Saudade. Vai pro meu amigo Divino Dantas. Alô, Divino, tá na sintonia aí da Clube. O pessoal lá na casa da Adileuza curtindo a programação. Olha o pessoal lá da casa da dona, nossa amiga Maria Divina, lá no Calândia. O Robertão, pra todo o pessoal por lá. Sempre na sintonia aí da Clube. Pra você dos Ranchos aí na beira do Rio dos Bois. Pessoal sempre ligadinho com a gente, né? Boa tarde pra você. Rio Negro e Solinões canta Alqueirão de Saudade.

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7: Pra você na sintonia, 3:37, sabadão com a Clube.
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7: É bom demais ter você aí do outro lado. Cleiton Romário canta com Zé Felipe Se Eu Te Perdoar. Na Clube FM, as melhores músicas até as 16. Eu tô por aqui tocando muita música pra você.

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1: Alegria. Muito obrigado, São Paulo.
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1: Olha pra você ligadinho na clube, agora 3 horas 57 minutos. Tá chegando o finalzinho do programa, te agradecendo o seu carinho, a sua audiência. O programa Conexão Clube volta com você na segunda-feira, 1 hora da tarde, trazendo muita música das mais tocadas da programação. Pra você que tá na sintonia certa, deixando as últimas do programa, Gustavo Lima, inesquecível. Pra você, um bom final de semana e até segunda. Tchau, tchau.

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0: compromisso. Chega aí, rapaziada.
1: Muito obrigado, meus irmãozinhos da Tarde Alexandre. A família Sem Compromisso agradece de coração. Obrigado pela canja.

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1: 6:14.
2: Cê tá fazendo falta.

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0: partir de meio-dia e meia.
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0: 6h49.
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3: Começa logo essa moda, menino, olha.

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Nesse sonho estamos embalados. Um sonho de alegria em nossos corações. Homenagem aos campeões do mundo, bicampeões do mundo, tricampeões do mundo, é a nossa homenagem. Homenagem de Silveira e Silveirinha, o poema Brasil Tricampeão do Mundo. Os campos de Guadalajara era festa, era alegria. A nona Copa do Mundo, o universo inteiro aplaudia. Era festa no gramado, era gente que corria pra ver as seleções do mundo inteiro que na Copa se exibia. O Brasil entrou em campo com a maior supremacia. Pelé, Jairzinho e Tostão, os reis de bilheteria. Carlos Alberto, Brito e Fontana, esnobando simpatia.

0: era a raposa que estava de prontidão, esperando sua presa e perdeu sem ter razão. O Uruguai foi esmagado frente à nossa seleção. A zurra da Itália que tinha fama de pão, batemos de 4-1 a grande confirmação. A taça Jules Rimet veio cair em nossas mãos. As formigas de Zagallo mostrou sua tradição. Como os reis do futebol, do mundo, o Brasil hoje é o tricampeão.
1: Sete e sete.
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Todo ano a gente via, lá no meio do terreiro, a imagem do padroeiro São João da freguesia. De um lado tinha fogueira e ao redor a noite inteira tinha caboclo violeiro. E uma tal de Terezinha, cabocla bem bonitinha, sambava nesse terreiro. Era noite de São João, tava tudo no serão, tava Ramão cantador. Quando foi de madrugada, saiu com Tereza pra estrada, talvez confessar seu amor. Chico mulato era o festeiro, caboclo bom violeiro, sentiu frio seu coração. E pôs na cinta o punhar, e foram os dois se encontrar, era o Rivácio irmão. Hoje na volta da estrada, bem em frente à encruzilhada, ficou tão triste o sertão, por causa de Terezinha.

0: 26. 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
2: 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O sertão foi abalado quando o céu escureceu. 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
2: Boa noite. 8:12.